0: 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Começando aqui direto de DY, área que sempre foi, é e sempre será território aborígene dos clãs Gaia, Magal e Gerigol. O programa Back in Brazil, na rádio Northern Beaches, 88.7 e 90.3 FM. Continuando a saga do programa anterior, de passar por todas as seleções da Copa do Mundo...
1: Brasil!
0: Grupo a grupo, sempre conectando a canção com o Brasil, com a língua portuguesa ou algo relacionado ao Mundial... Comecei Back in Brazil 41, o segundo da Copa, aqui mesmo na Austrália, país que abre o Grupo D. Ouvimos direto do território Irkalla, no nordeste de Arnhem Land, em Northern Territory, a banda East Journey, com duas músicas. Primeiro, Mokwi Spirit Part 2, seguida por Song of Arnhem Land, ambas do álbum The Genesis Project, de 2015. E o que tem a ver com o Brasil? Tudo! O músico Raun Maimuru, líder da East Journey e membro de uma linhagem tradicional de músicos de Arnhem Land, foi o anfitrião de Gilberto Gil quando ele esteve na região entre 2011 e 2012 para a peregrinação músico-espiritual que resultou no documentário Viramundo, de 2013. E agora, do coração vermelho e telúrico da Austrália, vamos atravessar o azulado Pacífico e ir para a co-sede da Copa, aos Estados Unidos, e depois ouviremos mais duas músicas do Grupo D com Paraguai e Turquia.

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1: Samba Agir Lamassi, bela peça instrumental da aclamada pianista e compositora turca Aysê Tutunku, que pela primeira vez em 41 edições do programa, precisei interromper no meio, uma vergonha eu sei, mas é porque eu queria demais tocar essa música, mas ela tem mais de 10 minutos, aí quebra o programa. Samba Agir Lamassi combina elementos do samba brasileiro com estruturas musicais tradicionais turcas chamada Agir Lama, por isso o nome da canção, que é uma forma tradicional de tempo lento na música folclórica turca. Antes, direto do Paraguai, Caos Total, uma das melhores definições sobre os Estados Unidos sediando uma Copa do Mundo sob o regime de Donald Trump. Caos Total está no álbum Impulsivamente, da banda paraguaia Paico, de 2005. E, claro, como boa parte das bandas de reggae ska da Tríplice Fronteira, formada depois dos anos 80, sempre tem um temperinho de Paralamas do Sucesso. E abrindo esse bloco, o músico norte-americano Beck, com Tropicália, versão muito bem acompanhada do Seu Jorge para o projeto Red Hot and Hill, volume 2, de 2011. Imenso entusiasta da música brasileira, em especial do tropicalismo, o Beck compôs Tropicália em homenagem ao movimento e a música está no álbum Mutations, de 1998. Mutations, claro, qualquer semelhança com os tropicalistas dos Mutantes não é mera coincidência. Bom, grupo D fechado, vamos agora para o grupo E, como diriam os cariocas, eu tenho lugar de fala, começando com a Alemanha, seguida por Equador e, por fim, Costa do Marfim.

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1: Eu poderia ter escolhido a música Bahia, a única em português do cantor Costa Marfinense, Alpha Blondy, mas como já toquei no programa, optei por Apartheid is Nazism, clássico do Alpha Blondy de 1985, que comparava o apartheid sul-africano ao nazismo e cobrava um posicionamento ativo dos Estados Unidos na África do Sul. Passados 30 anos, vemos que a cobrança foi em vão, pois ele cobrou o país errado. O gesto do sul-africano Elon Musk na posse de Donald Trump é só um pequeno exemplo do problema todo. Antes, Guanaco MC, rapper nascido na cidade de Ambato, no Equador, muito bem acompanhado do Emicida com Cholonización, single lançado em 2018, que traz elementos dos dois países como a cumbia e o berimbau ao rap. Cholonización é uma ótima apropriação da palavra cholo, que em determinados lugares do nosso continente significa discriminação e também faz referência à população mestiça formada por filhos de índios da América do Sul com europeus. Conhecemos bem essa história. E abrindo esse bloco, Boi Bumbá, composição do maestro paraense Valdemar Henrique, um dos maiores compositores eruditos da região norte do país, que ouvimos na super voz do Edson Cordeiro, acompanhado dos alemães Klaas Brothers, que está no álbum Klaas Meets The Voice, lançado em 2007 na Alemanha, onde Edson Cordeiro vive há um bom tempo. No próximo bloco, vamos ouvir O País Que Falta do grupo E, ou E, nossa querida Curaçao, seguida pelos dois primeiros do grupo F, que são Japão e Holanda.

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1: Parece piada pronta do Zé Simão, mas representando a Holanda, ouvimos a cantora Josie Koning, natural de Haarlem, cidade histórica holandesa, localizada a apenas 15 minutos de Amsterdã, interpretando Ana de Amsterdã, composição do Chico Buarque de Holanda, ou agora já não sei se é da Holanda, com o Rui Guerra, que está no álbum Dois Mundos, de 1999, e traz a participação de Ivan Lins e Dori Caymmi, que é o produtor do disco. Antes, Roda, composição do Gilberto Gil e do João Augusto, que ouvimos na voz da cantora nipo-brasileira Lisa Ono, e está no álbum Brasil, de 2014. Em tempo, Brasil e 2014 na mesma frase é sinônimo de 7-1. Natural de São Paulo, a Lisa se mudou para o Japão aos 10 anos e desde então vive na ponte aérea ou trem-bala aéreo entre Tóquio e Rio. Aliás, se você for a Tóquio, não deixe de visitar o restaurante da família dela, o Sashi Perere. Ali é tipo um hub cultural e gastronômico da cidade. E abrindo esse bloco, a cantora curaçaoense Isaline Callister com Carnaval de Zumbi, Carnaval com K, música que está no álbum Canta Helele, de 2006. E para fechar, se prepare. A Suécia vem com José González, sueco, filho de argentinos, claro, acompanhado da norte-americana Mia Doitod, com composição dos irmãos Lo e Márcio Borges, não vou falar qual é, e na sequência, fechando o Grupo F, fechando o programa e representando a Tunísia, ouviremos A Night in Tunisia, um dos grandes standards do jazz, composto pelo Dizzy Gillespie, que ouviremos com o violinista e guitarrista brasileiro Diego Figueiredo e a cantora francesa Cyrille Aimé. Até o próximo programa com mais Copa do Mundo.